0: You're listening to The Coffee Hour. I'm Sarah Golseth.
1: And I'm Rachel Bomberger, managing editor of The Lutheran Witness.
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0: 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Welcome back to the Coffee Hour.
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0: It's great to see you again. Let's talk about the Evangelical Lutheran Church of Brazil, the IELB. Tell us about where you get to live and work.
2: Primeira pergunta, como é que você está? Como é que vocês vivem? Olha, o Brasil é país... muito grande, de extensões continentais, é o maior país da América do Sul, com climas, temperaturas, contextos totalmente diferentes nas diferentes regiões. O sul do Brasil tem um clima bastante frio e o norte bastante quente, com uma população de mais de 200 milhões de habitantes e formado por diversas culturas, portanto uma cultura miscigenada. É um país extraordinário, um país de clima tropical e maravilhoso, muito bom de viver lá.
3: 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It's the biggest country in the South America. 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
0: Tell us now about the IELB, the Evangelical Lutheran Church of Brazil. What is your church body like?
3: Nos fala sobre a igreja, como é que é a igreja luterana.
2: Nós, no ano passado, celebramos os 125 anos da missão da Lutheran Church Missouri no Brasil. E hoje, a IELB, que começou no extremo sul do Brasil, está presente em todos os estados da federação e também na capital. É uma igreja de mais de 240 mil membros, mais de 940 pastores e tem mais de 1.500 congregações. É uma igreja bastante dinâmica, bastante ativa e feliz.
3: The last year we celebrated together with LCMS the 125 years of mission, and Brazilian Church was the first American mission. And so we have over 245,000 members, né? 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
0: Tell us about how the IELB is able to serve neighbors around the churches in Brazil.
3: Como a Igreja Luterana está habilitada para servir o próximo no Brasil?
2: Bem, a Igreja tem se preparado para esse trabalho. Desde 2014, tem inclusive vice-presidente de expansão, de ação social de misericórdia, para preparar cada vez melhor o povo luterano para a ação, para cuidar do povo brasileiro. Recentemente tivemos uma pandemia mundial e a igreja teve um papel muito importante nesse contexto, e especialmente diante das grandes enchentes, a IELB pôde fazer um grande trabalho de socorro às pessoas. Mas acima de tudo, o maior prazer, a maior alegria da igreja é poder anunciar a boa nova da salvação em Cristo Jesus para todo o povo brasileiro.
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1: What challenges do you face as a church body? What are things that are difficult for the church in Brazil?
3: Quais são os desafios da igreja no Brasil?
2: São muitos, mas eu destaco dois. Um é o relativismo, onde as pessoas, cada uma quer criar a sua própria verdade e ninguém mais quer aceitar uma verdade absoluta. E existem verdades absolutas. A Bíblia diz que Deus é o Criador, Jesus é o Salvador, o Espírito Santo é o Santificador. Então esse é o grande desafio de se manter fiel a pregação da palavra e apresentar a verdade das escrituras numa sociedade na qual cada um quer desenvolver a sua verdade. E o segundo grande desafio é que no Brasil hoje todo mundo quer ter uma fala, um discurso politicamente correto. As pessoas não querem ouvir o que Deus tem a dizer, mas elas querem ouvir o que elas gostariam de ouvir. Então também o desafio da igreja é pregar lei, mostrar o pecado, pregar o evangelho, mostrar a graça de Deus em Cristo Jesus. Enfim, resumindo tudo, o maior desafio da igreja é manter-se fiel às escrituras sagradas e às confissões luteranas.
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1: 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What are some of the joys, the blessings of the Lutheran Church of Brazil? What are some of the good things happening in the church?
3: Conta para nós quais são as alegrias, as coisas boas que você gostaria de contar da Igreja do Brasil.
2: As minhas maiores alegrias foi ver meu avô paterno e meu papai falecerem confessando Jesus, porque essa boa notícia da salvação foi trazida para nós. Poder compartilhar essa boa notícia com o povo brasileiro, de todas as formas, hoje com a internet, nós estamos conseguindo transmitir essa mensagem para muitas pessoas. E também já poder participar da missão no mundo. Hoje temos mais de 50 pastores da IELB, em parceria com a Lutheran Church Missouri Synod e as demais igrejas, pregando o evangelho para o mundo. Por isso, assim, a minha maior alegria é ter recebido essa boa notícia no Brasil, podermos viver e compartilhar em nosso país e auxiliar para que ela chegue a outros lugares do mundo.
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0: Mm-hmm.
2: Acrescento a isso que o povo brasileiro é um povo muito feliz, um povo muito alegre, um povo muito hospitaleiro, muito espontâneo. Então, nós vivemos felizes também como cidadãos brasileiros. O Brasil é uma pátria muito abençoada e nós somos gratos a Deus por isso.
3: 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All times you can see they are happy in the middle in problems. 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
1: Mm-hmm. What message or word of encouragement would you offer to the Lutheran Church Missouri Synod listeners?
3: Que palavra de encorajamento você gostaria de deixar aos nossos ouvintes aqui na América?
2: Primeiro, eu quero deixar uma palavra de gratidão. Nós jamais vamos esquecer que o Evangelho chegou ao Brasil porque a LCMS levou o Evangelho para nós. Então, primeiro, uma palavra de gratidão.
3: First is a thankful word. We don't forget that LCMS decided to send us a pastor to we have the confessional Lutheran doctrine and gospel in Brazil.
2: Em segundo lugar, uma palavra de incentivo, que a igreja trabalhe por se manter uma igreja equilibrada no que se refere a valorizar a herança que recebemos de nossos pais, mas ao mesmo tempo valorizar os dons que Deus nos concede hoje, né? A palavra de Deus nos diz que nós devemos ser moderados. Nós trabalhamos muito no Brasil nesse sentido, de que a igreja seja moderada entre o equilíbrio do tradicional e do moderno. E eu oro pela LCMS e por todo o luteranismo no mundo para que ele se mantenha assim, equilibrado e moderado.
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2: Uh-huh. E em terceiro lugar, quero deixar uma palavra que Jesus diz em Mateus 28:20, quando ele dá o grande comissionamento. Ele diz: eis que estou convosco todos os dias até o final dos tempos. Jesus está conosco no Brasil, Jesus está com vocês aqui nos Estados Unidos, Jesus está com todo o seu povo no mundo. E por isso, todo povo de Deus pode se sentir seguro, feliz e animado para a missão, sabendo que ele vai levar a todos para estar com ele no céu, na bem-aventurança. Isso nós nunca devemos esquecer.
3: 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And Jesus say, I will be with you.
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0: You've been listening to the Coffee Hour at the LCMS convention in Phoenix, Arizona. 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